0: Tasmania.
1: Te digo.
0: Julio Castro.
1: Que te quiero.
2: Sea.
1: Bueno.
0: That's right, mami.
1: Seguir como.
0: Para que lo sepa.
1: No.
0: Ajá.
1: Ajá.
3: Checa.
1: Oye.
3: Tasmania.
1: Ajá.